0: pessoa e ter que ser a terminar a pessoa muito a pessoa no fundo e a sua pessoa quando eu sou um cheiro em goma e o Westlife em pessoa estou saio e mendi e pinde futi um cheiro de pessoa Shaila Besu Shaila Besu Arkeli Beno Asha Semkedi Besu Shaila Chris Brown Besu Shaila Chris Brown Besu Don't Wake Me Up Nesse verso, o Revival fez um Michael Jackson muito criminal, it's sure.
1: Yeah, I'll see you in a minute.